0: Camas.
1: Maria Hilda, Maria Sol, Mirta Irene, Rosa Teve, Mauro Antonio, Raul Osvaldo, Amanda Maria, Pablo Eduardo.